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2: Uma hora e 40 minutos.

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2: 5h22.

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Oração do Ângelus. O anjo do Senhor anunciou a Maria, e ela concebeu do Espírito Santo. Ave Maria, cheia de graça, o Senhor é convosco. Bendita sois vós entre as mulheres, bendito é o fruto do vosso ventre, Jesus. Santa Maria, Mãe de Deus, rogai por nós, pecadores, agora e na hora de nossa morte. Amém. Eis aqui a serva do Senhor. Faça-se em mim segundo a vossa palavra. Ave Maria, cheia de graça, o Senhor é convosco. Bendita sois vós entre as mulheres e bendito é o fruto do vosso ventre, Jesus. Santa Maria, Mãe de Deus, rogai por nós, pecadores, agora e na hora de nossa morte. Amém. E o Verbo se fez carne e habitou entre nós. Ave Maria, cheia de graça, o Senhor é convosco. Bendita sois vós entre as mulheres e bendito é o fruto do vosso ventre, Jesus. Santa Maria, Mãe de Deus, rogai por nós, pecadores, agora e na hora de nossa morte. Amém. Rogai por nós, Santa Mãe de Deus, para que sejamos dignos das promessas de Cristo. Oremos. Derramai, ó Deus, a vossa graça em nossos corações, para que, conhecendo pela intercessão do anjo a encarnação do Cristo vosso Filho, cheguemos por sua paixão e cruz à glória da ressurreição, pela intercessão da Virgem Maria, pelo mesmo Cristo Senhor nosso.

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1: 6:40.
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Amados irmãos e irmãs, bom dia. Celebremos hoje o 27º domingo do tempo comum. Celebremos pela saúde de Valdomiro Vieira, Martim Flores Romero, pelos aniversariantes dizimistas Adriano Roberto, Anderson Casarim, Ivanilde da Silva, Leonirce Dias Bartolomeu, Bruna Letícia Parra Pinatti. Com alegria, iniciemos cantando. Música.

0: Bom dia a todos.
1: Bom dia.
0: Acolhemos cada um com alegria e fé aqui na nossa capela de Nossa Senhora Aparecida, os ouvintes da Rádio Difusora Aparecida que rezam conosco nesta manhã de domingo. Estamos iniciando esse final de semana, um novo mês, o mês de outubro, mês missionário. A música aí fala muito bem sobre a missão, né? Que o Senhor possa nos levar, né, para sermos mensageiros sempre da esperança, do amor, né, e para sermos trabalhadores da vinha do Senhor. Sejamos missionários, né, conforme o nosso batismo pede a cada um de nós. Celebremos com fé a nossa Eucaristia, em nome do Pai e do Filho e do Espírito Santo.
1: Amém.
0: A graça e a paz de nosso Senhor Jesus Cristo, o amor do Pai e a comunhão do Espírito Santo estejam sempre convosco.
2: Bendito seja Deus que nos reuniu no amor de Cristo.
0: Peçamos ao Senhor, neste ato penitencial, perdão de nossos pecados, perdão por tantas vezes que não fomos capazes de produzir os bons frutos da vinha que o Senhor espera de nós. Muitas vezes produzimos frutos selvagens, azedos. Que Deus tenha misericórdia de nós.

0: Deus rico em misericórdia, tenha compaixão de nós, perdoe os nossos pecados e nos conduza à vida eterna.
1: Amém.

0: Oremos. Deus eterno e todo-poderoso, que no vosso imenso amor de Pai, nos concedeis mais do que merecemos e pedimos. Infundi em nós vossa misericórdia, para perdoar o que nos pesa na consciência e para nos dar mais do que a oração ousa pedir. Por nosso Senhor Jesus Cristo, vosso Filho, que é Deus e convosco vive e reina, na unidade do Espírito Santo, por todos os séculos dos séculos.
1: Amém.

Leitura do livro do profeta Isaías. Vou cantar para o meu amado um cântico da vinha de um amigo meu. Um amigo meu possuía uma vinha em fértil encosta. Cercou-a, limpou-a de pedras, plantou videiras escolhidas, edificou uma torre no meio e construiu um lagar. Esperava que ela produzisse uvas boas, mas produziu uvas selvagens. Agora, habitantes de Jerusalém e cidadãos de Judá, julgai a minha situação e a de minha vinha. O que poderei eu ter feito a mais por minha vinha e não fiz? Eu contava com uvas de verdade, mas por que produzi ela uvas selvagens? Pois agora vou mostrar-vos o que farei com minha vinha. Vou desmanchar a cerca e ela será devastada. Vou derrubar o muro e ela será pisoteada. Vou deixá-la inculta e selvagem. Ela não será podada e nem lavrada. Espinhos e sarças tomarão conta dela. Não deixarei as nuvens derramar a chuva sobre ela. Pois bem, a vinha do Senhor dos Exércitos é a casa de Israel, e o povo de Judá, sua dileta plantação. Eu esperava deles frutos de justiça, e eis injustiça. Esperava obras de bondade, e eis iniquidade. Palavra do Senhor.

Leitura da carta de São Paulo aos Filipenses. Irmãos, não vos inquieteis com alguma coisa, mas apresentai a vossa necessidade a Deus, em orações e súplicas, acompanhadas de ação de graças, e a paz de Deus, que ultrapassa todo entendimento, guardará os vossos corações e pensamentos em Jesus Cristo. Quanto ao mais, irmãos, ocupai-vos com tudo o que é verdadeiro, respeitável, justo, puro, amável, honroso, tudo o que é virtude, ou de qualquer modo mereça louvor. Praticai o que aprendestes e recebestes de mim, ou que de mim vistes e ouvistes. Assim, o Deus da paz estará convosco. Palavra do Senhor.

0: O Senhor esteja convosco.
1: Ele está no meio de nós.
0: Proclamação do Evangelho de Jesus Cristo segundo Mateus.
1: Glória a vós, Senhor.
0: Naquele tempo, Jesus disse aos sumos sacerdotes e aos anciãos do povo: escutai esta outra parábola. Certo proprietário plantou uma vinha, pôs uma cerca em volta, fez nela um lagar para esmagar as uvas e construiu uma torre de guarda. Depois arrendou-a a vinhateiros e viajou para o estrangeiro. Quando chegou o tempo da colheita, o proprietário mandou seus empregados aos vinhateiros para receber seus frutos. Os vinhateiros, porém, agarraram os empregados, espancaram a um, mataram a outro e ao terceiro apedrejaram. O proprietário mandou de novo outros empregados em maior número do que os primeiros, mas eles os trataram da mesma forma. Finalmente, o proprietário enviou-lhes o seu filho, pensando: ao meu filho eles vão respeitar. Os vinhateiros, porém, ao verem o filho, disseram entre si: este é o herdeiro. Vinde, vamos matá-lo e tomar posse da sua herança. Então agarraram o filho, jogaram-no para fora da vinha e o mataram. Pois bem, quando o dono da vinha voltar, o que fará com esses vinhateiros? Os sumos sacerdotes e os anciãos do povo responderam: com certeza mandará matar de modo violento esses perversos e arrendará a vinha a outros vinhateiros que lhe entregarão os frutos no tempo certo. Então Jesus lhes disse: vós nunca lestes nas Escrituras: a pedra que os construtores rejeitaram tornou-se a pedra angular, e isso foi feito pelo Senhor, e é maravilhoso aos nossos olhos? Por isso eu vos digo: o reino de Deus vos será tirado e será entregue a um povo que produzirá frutos. Palavra da salvação.
1: Glória a vós, Senhor.
0: Queridos ouvintes da Rádio Difusora Aparecida, queridos irmãos e irmãs aqui presente na nossa capela de Nossa Senhora Aparecida, estamos no mês missionário e todos nós, enquanto trabalhadores da vinha do Senhor, à luz da liturgia de hoje, né, somos chamados, né, a testemunhar o Senhor, sendo missionários, né, com a nossa fé, né, com o nosso testemunho, com a nossa vida de oração. É assim que a gente é missionário, produzindo os bons frutos da vinha, né? Nós celebramos também hoje São Francisco de Assis, dia 4 de outubro. É um grande santo da Igreja. Por cair no domingo, né, a liturgia dominical, ela precede ao dia do santo, a não ser aonde ele é o padroeiro da paróquia. Aí tem-se a liberdade de proclamar os oremos e a liturgia própria do dia, mas de modo geral o domingo sempre prevalece liturgicamente por ser a nossa Páscoa semanal, né? Então nós nos alegramos por celebrar, né, São Francisco de Assis, que aliás no mês de outubro a gente começa assim celebrando Santa Teresinha do Menino Jesus, a grande missionária da Igreja, missionária do Senhor. Depois já celebramos os Santos Anjos da Guarda, né, no dia 2, e já celebramos São Francisco de Assis. E virão tantos outros santos, como São Benedito, no dia, agora dia 5, né? Amanhã, né? Celebrar esse momento tão importante, né? Então vejam, queridos irmãos e irmãs, que a palavra de Deus nesta manhã nos convida a estarmos atentos para não querermos, diante do nosso egoísmo, do nosso pecado, nos tornar donos da vinha. A vinha não nos pertence, a vinha é do Senhor. E através do batismo que nós recebemos, nós tomamos parte da vinha do Senhor, né? E nós somos a partir daí, conforme vamos crescendo e obtendo conhecimento e maturidade, ter consciência de que somos trabalhadores dessa vinha, né? E veja que Jesus no Evangelho, ele faz questão de relatar, quando ele conta aquela história do proprietário que arrendou a vinha, e aí esses que arrendaram a vinha depois começaram a se sentir dono dela, ao passo de não querer prestar contas, né, com relação aos frutos produzidos. Tanto que quando ele manda os empregados para cobrar a parte que lhe pertence, o que, que eles fazem? Eles apedrejam, eles matam. Aí por fim ele manda o próprio filho, dizendo, meu filho eles vão respeitar. Eles também matam o filho. Aqui é uma menção clara à cruz de Cristo, né? Ele é o filho enviado para colher os frutos da vida. Aqui é uma menção clara à cruz de Cristo, né? Ele é o filho enviado

0: donos da vinha? Por causa da ganância, do egoísmo, né? Então começam a se sentir donos dela. Veja a primeira leitura, também de numa linguagem muito poética, o autor vai falar sobre a vinha, que ela é regada, ela é cercada, ela é cultivada, adubada, para que ela pudesse produzir bons frutos. Mas o que acontece com essa vinha? A hora que vem os frutos, são frutos selvagens, diz a leitura. E diante dos frutos selvagens, o que o Senhor faz? Vem as consequências, né? Então eu vou tirar a cerca, derrubar o muro, e ela será devastada, pisoteada, sofrerá as consequências dos frutos selvagens que ela produziu, né? Quem é a vinha que o autor bíblico está falando? O Salmo respondeu, é a casa de Israel, é o povo de Israel. Nossa, atualmente, né, atualizando a palavra, nós, os batizados, somos a vinha do Senhor, né? E o Senhor esperava dessa vinha frutos bons, mas ela produziu frutos selvagens. E diante da sua, então, infidelidade, da sua injustiça, terão as consequências, né? O finalzinho da leitura, vale a pena a gente retomar, da leitura primeira, diz assim, olha, esperava deles fruto de justiça, e eis injustiça. Esperava obras de bondade, e eis iniquidade. Então esses são os frutos selvagens que foram produzidos, né? E na linguagem ainda do autor, assim, né? Deus nos dá o dom da vida, nos dá a capacidade para produzirmos coisas boas, e Ele espera isso de nós, né? Agora, o que não podemos é produzir esses frutos aí de injustiça, os frutos selvagens, né? Da ganância, da cobiça, né? E tantas outras situações que ferem a vida. Então o Senhor espera de nós frutos de justiça, frutos de paz, né? E aí a segunda leitura de hoje, olha, de modo tão profundo da carta de Paulo aos Filipenses, ele diz assim, para a gente apresentar as nossas necessidades a Deus em orações e súplicas, acompanhado de ação de graças, né? E aí ele vai dizer assim, olha, ocupai-vos com tudo o que é verdadeiro. Vocês devem se ocupar, enquanto vinha do Senhor, com tudo o que é verdadeiro, respeitável, justo, puro, amável, honroso, tudo o que é virtude ou que de qualquer modo mereça louvor. Isso é o que Deus espera da sua vinha, né? Então, vale a gente perguntar, à luz da segunda leitura de hoje, com o que a gente tem se ocupado, né? Com tudo que é verdadeiro, com tudo que é justo, que é bondoso, que é caridoso, que são os frutos que o Senhor espera da sua vinha. Ou será que a gente tem se ocupado com os frutos selvagens, né? Com aquilo que não agrada a Deus, fruto muitas vezes do nosso pecado, e que faz com que a vinha do Senhor seja devastada diante do mal que muitas vezes ela pratica, né? Então que a gente possa acolher essa palavra de Jesus nessa manhã de domingo, para podermos ser a vinha que é capaz de produzir os bons frutos que o Senhor espera de cada um de nós. Creio em Deus Pai Todo-Poderoso,
1: Criador do céu e da terra, e em Jesus Cristo, seu único Filho, nosso Senhor, que foi concebido pelo poder do Espírito Santo, nasceu da Virgem Maria, padeceu sob Pôncio Pilatos, foi crucificado, morto e sepultado, desceu à mansão dos mortos, ressuscitou ao terceiro dia, subiu aos céus, está sentada à direita de Deus Pai Todo-Poderoso, onde há de

0: mortos. Creio no Espírito Santo, na Santa Igreja Católica, na comunhão dos santos, na remissão dos pecados, na ressurreição da carne, na vida eterna. Amém.
1: Irmãos e irmãs, alimentados pela palavra de Deus, supliquemos que Ele nos faça fiéis e nos dê coragem para assumir o compromisso com o Seu reino. Rezemos.
2: Mandai, Senhor, vosso Espírito,
3: para que o Senhor faça sempre da sua igreja uma vinha fecunda, capaz de alimentar o coração do mundo com os frutos que provém do Espírito. Rezemos ao Senhor.
2: Mandai, Senhor, o vosso Espírito,
3: para que o Senhor dê à nossa igreja local o vigor necessário para anunciar o Evangelho na criatividade e na audácia missionária. Rezemos ao Senhor.
2: Mandai, Senhor, o vosso Espírito,
3: para que o Senhor suscite no coração dos jovens o amor à missão, ao compromisso com a vida e ao projeto de Jesus. Rezemos ao Senhor.
2: Mandai, Senhor, o vosso Espírito,
3: para que o Senhor ajude as nossas comunidades a não caírem nas ciladas da indiferença e do individualismo, fazendo com que vivam sua vocação e missão empenhada no serviço. Rezemos ao Senhor.
2: Mandai, Senhor, o vosso Espírito.
1: Vivemos neste dia o domingo das eleições no nosso país, eleição a nível estadual e a nível federal. Peçamos ao Senhor, como trabalhadores da vinha, que nos dê sabedoria, discernimento, no espírito de oração, para exercer o nosso direito ao voto e poder contribuir com o bem do nosso país, e que aqueles que forem eleitos possam levar sempre com responsabilidade a missão que nós confiamos a eles. Rezemos ao Senhor.
2: Mandai, Senhor, o vosso Espírito.
1: Ó Pai, nós somos a vossa vinha, ajudai-nos a produzir frutos de vida que alimentem os corações e a vida dos vossos filhos e filhas, espalhados pelo mundo, por Cristo nosso Senhor.
2: Amém.

0: Orai, irmãos e irmãs, para que o meu e o vosso sacrifício seja aceito por Deus Pai Todo-Poderoso.
1: Receba, ó Senhor, por tuas mãos este sacrifício, para a glória de seu nome, para o nosso bem e de toda a sua santa Igreja.
0: Acolhei, Senhor, nós vos pedimos o sacrifício que instituístes e pelos sagrados mistérios que celebramos em vossa honra, dignai-vos completar a santificação daqueles que salvastes por Cristo nosso Senhor.
1: Amém.
0: O Senhor esteja convosco.
1: Ele está no meio de nós.
0: Corações ao alto.
1: O nosso coração está em Deus.
0: Demos graças ao Senhor nosso Deus.
1: É nosso dever e nossa salvação.
0: É justo, nos faz todos ser mais santos, louvar a vós, ó Pai, no mundo inteiro, de dia e de noite, agradecendo com Cristo, vosso Filho, nosso irmão. É Ele o sacerdote verdadeiro que sempre se oferece por nós todos, mandando que se faça a mesma coisa que fez naquela ceia derradeira. Por isso aqui estamos reunidos, louvando e agradecendo com alegria, juntando nossa voz, a voz dos anjos e a voz dos santos todos para cantar.

0: Ó Pai, vós que sempre quisestes ficar muito perto de nós, vivendo conosco no Cristo, falando conosco por Ele, mandai o vosso Espírito Santo, a fim de que as nossas ofertas se mudem no corpo e no sangue de nosso Senhor Jesus Cristo.
1: Mandai o vosso Espírito Santo.
0: Na noite em que ia ser entregue, ceando com seus apóstolos, Jesus tomou o pão em suas mãos, olhou para o céu e vos deu graças, partiu o pão e entregou a seus discípulos, dizendo: tomai todos e comei. Isto é o meu corpo, que será entregue por vós.

Do mesmo modo, no fim da ceia, tomou o cálice em suas mãos, deu-vos graças novamente, entregou aos seus discípulos, dizendo: tomai todos e bebei. Este é o cálice do meu sangue, o sangue da nova e eterna aliança, que será derramado por vós e por todos para a remissão dos pecados. Fazei isto em memória de mim.

0: Tudo isto é mistério da fé.
1: Toda vez que comemos este pão, toda vez que bebemos deste vinho, recordamos a paixão de Jesus Cristo e ficamos esperando a sua vinda.
0: Recordando, ó Pai, neste momento, a paixão de Jesus, nosso Senhor, sua ressurreição e ascensão, nós queremos a vós oferecer este pão que alimenta e que dá vida, este vinho que nos salva e dá coragem.
2: Recebei, ó Senhor, a nossa oferta.
0: E quando recebermos pão e vinho, o corpo e sangue dele oferecidos, o Espírito nos una num só corpo, para sermos um só povo em seu amor.
2: O Espírito nos una num só corpo.
0: Protegei vossa igreja que caminha nas estradas do mundo rumo ao céu, cada dia renovando a esperança de chegar junto a vós na vossa paz.
2: Caminhamos na estrada de Jesus.
0: Dai ao vosso servo, Papa Leão, ser bem firme na fé e na caridade, e a Antônio Vilar, que é bispo desta igreja, muita luz para guiar o vosso povo.
2: Lembrai-vos, ó Pai, da vossa igreja.
0: Esperamos entrar na vida eterna com Maria, Mãe de Deus e da igreja, os apóstolos, São Francisco de Assis, que celebramos hoje, e todos os que na vida souberam amar Cristo e seus irmãos.
2: Esperamos entrar na vida eterna.
0: Abri as portas da misericórdia aos que chamastes para outra vida, acolhei junto a vós bem felizes no reino que para todos preparastes.
2: A todos dai a luz que não se apaga.
0: E a todos nós aqui reunidos, que somos povo santo e pecador, dai-nos a graça de participar do vosso reino que também é nosso. Por Cristo, com Cristo e em Cristo, a vós, Deus Pai Todo-Poderoso, na unidade do Espírito Santo, toda honra e toda glória por todos os séculos dos séculos.

0: rezemos com amor e fé a oração que o Senhor Jesus nos ensinou. Pai nosso que estais nos céus,
1: santificado seja o vosso nome. Venha a nós o vosso reino. Seja feita a vossa vontade, assim na terra como no céu. O pão nosso de cada dia nos dai hoje. Perdoai as nossas ofensas, assim como nós perdoamos a quem nos tem ofendido. E não nos deixeis cair em tentação, mas livrai-nos do mal.
0: Livrai-nos de todos os males, ó Pai, dai-nos hoje a vossa paz. Ajudados pela vossa misericórdia, sejamos sempre livres do pecado e protegidos de todos os perigos, enquanto aguardamos a feliz esperança e a vinda do nosso Salvador, Jesus Cristo.
2: Vosso é o reino, o poder e a glória para sempre.
0: Senhor Jesus Cristo, dissestes aos vossos apóstolos: eu vos deixo a paz, eu vos dou a minha paz. Não olheis os nossos pecados, mas a fé que anima a vossa igreja. Dai-lhe, segundo o vosso desejo, a paz e a unidade. Vós que sois Deus, com o Pai e o Espírito Santo.
1: Amém.
0: A paz do Senhor esteja sempre convosco.
1: O amor de Cristo nos uniu.
0: Irmãos e irmãs, saudai-vos em Cristo Jesus. Aos ouvintes da Rádio Difusora Aparecida, que a paz de Deus possa estar presente na sua vida, na sua família, na sua casa, enquanto vinha do Senhor.

0: O Senhor é bondoso para quem nele confia, para a alma que o procura. Irmãos e irmãs, felizes os convidados para a ceia do Senhor. Eis o Cordeiro de Deus que tira o pecado do mundo.
1: Senhor, eu não sou digno de entreis em minha morada, mas dizei uma palavra e serei salvo.
0: O corpo e o sangue de Cristo nos guarde para a vida eterna.
1: Amém.

0: Oremos. Concedei-nos, Deus Todo-Poderoso, que, inebriados e saciados pelo sacramento que recebemos, sejamos transformados naquele que comungamos, por Cristo nosso Senhor.
1: Amém.
0: Podemos sentar um minutinho. Apenas reforço que esta semana segue normal, né, as atividades, começando por hoje, né, que ainda nós teremos às 11 da manhã, lá de frente à capela de São Francisco, padroeiro e copadroeira Santa Rita de Cássia, a bênção dos animais. Então o padre estará lá de frente à igreja São Francisco, nesse dia. Quem quiser passar com o seu animal para receber a bênção, o padre estará lá, das 11 às 11h20, nesse horário aí, até às 11h30 no máximo, né? Então você pode passar por lá, de frente à igreja. Então a bênção dos animais é às 11 horas da manhã. Às 16 horas nós teremos a missa lá na capela de São Francisco, lá no bairro Talismã, atrás ali do Campo Belo, né? Saída ali de Nipuã, né? Então nós teremos a nossa missa. Aí na missa das 16 horas, aí sim você pode levar água, ração, uma coleira, uma roupinha, um remedinho, enfim, que seu animal talvez esteja tomando para receber a bênção, né? Então nessa missa. A Capela São Francisco, a Graça de Deus e Santa Rita vem dando passos. É uma construção que não é pequena, é uma construção grande. E graças a Deus chegamos num momento importante. Conseguimos concluir, erguer a capela, a cobertura da igreja, não é? Concretar também, a igreja está toda concretada, né? E com as rampas de acesso, rebocada, então são passos muito importantes. Os vidros também estão sendo colocados, a igreja vai ficar já toda fechada, né? Então a gente louva a Deus por, em um ano e três meses, nós conseguirmos dar esse passo tão importante, né? Claro que tem muitas coisas ainda, mas agora nós vamos caminhando conforme é possível, devagar, uma vez que a construção está protegida, né? Tem ainda toda a parte do forro, que aí, né, vai ficar muito mais bonita a igreja, depois o piso, depois os bancos, né, parte de sacrário, altar, né? Enfim, a parte elétrica, muitas coisas ainda, mas que devagarzinho a gente vai caminhando, né? Mas já é possível celebrar lá. Então a gente vai daqui em diante, está marcando algumas missas, aí a gente vai divulgando o mês que for ter missa lá à noite, assim a gente preparar um pouco mais de iluminação, para já ir movimentando e rezando, que agora já é possível rezar como está lá, né? Com a graça de Deus. Então haverá às 16 horas a missa e a procissão. Não teremos missa no Santos Reis hoje, devido ao horário lá da missa, né? Na matriz, 19 horas, missa normal à noite, né? Então, durante a semana, as missas tudo normal. Lembro da missa daqui da quinta-feira, que nós vamos concluir a novena de Nossa Senhora Aparecida, né? Já 9 quinta-feiras de caminhada, com a graça de Deus, né? Depois, na sexta-feira, tem missa no Espraiado, né? E reforço sábado que vem a quermesse aqui de Nossa Senhora, a última noite, né? Última noite de quermesse aqui no nosso salão paroquial da Vila Aparecida. E depois, no domingo, já teremos dia 11 o leilão de gado, a conclusão da festa, né? Então vai ser 2 dias assim, já bem puxado, mas para a gente poder ir para o dia 12... só rezar, sem preocupação com festa, com correria, e quem trabalhou poder rezar também tranquilo, né? E a gente viver esse momento. Então, vai sair a programação aí do dia 12, mas já adiantando, né? Nós teremos missa às 7 da manhã na matriz de Nossa Senhora Aparecida, né, na paróquia, e depois aqui teremos 2 missas às 9 da manhã, com a bênção das crianças, como já temos a tradição. E às 16h30, às 16h30 da tarde, teremos a missa solene, a procissão de Nossa Senhora. Então vocês já vão se organizando para podermos celebrar com fé o dia 12 de outubro, né, dia de Nossa Senhora Aparecida. Muito bem, aniversariantes da semana, casamento, nascimento, temos isto. Muito bem, tem bastante hoje. Isso. Mais para cá um pouquinho. Ficar de frente um para o outro. Isto. Isto. Aí é tudo nascimento, né? Então vamos começar aqui. Quantos aninhos? 41. Ê, gordinho, hein? 41. E aqui? 10 aninhos. E aqui? 49, olha, ano que vem 50, né? Bem aqui diante de Nossa Senhora, né? A nossa proteção está no nome do Senhor,
1: que fez o céu e a terra.
0: Senhor Deus de bondade, tens o poder de abençoar e santificar todas as coisas, na intercessão de Nossa Senhora Aparecida, derramais a sua bênção sobre estes casais que celebram o matrimônio, que eles descubram ainda mais, Senhor, a importância da família, o amor, a alegria de estarem juntos em todos os momentos da vida. Em nome do Pai, do Filho e do Espírito Santo.
1: Amém.
0: Um abraço, um beijinho. Agora os de nascimento, segura aí, aguenta um pouco, né? Isso. É pressa para votar isso aí, será? Senhor Deus de bondade, tens o poder de abençoar e santificar todas as coisas, derramais a sua bênção sobre os aniversariantes que celebram a vida, que na intercessão de Nossa Senhora Aparecida, vocês tenham a cada dia a saúde do corpo e a proteção da alma. Em nome do Pai, do Filho e do Espírito Santo.
1: Amém.
0: Ave Maria, cheia de graça, o Senhor é convosco.
1: Bendita sois vós entre as mulheres, bendito é o fruto do vosso ventre, Jesus. Santa Maria, Mãe de Deus, rogai por nós, pecadores, agora e na hora de nossa morte. Amém.

0: tira uma parte de cá e depois tira os casais de lá, assim fica mais fácil, né? Senão vai cortar, não tem jeito. Isso. Apesar que essas tecnologias de hoje, parabéns, viu, gente? Deus abençoe. Você quer falar, né? Fala. E pronto. Matou a vontade de falar, né? No microfone. Isso. Muito bem, então vamos receber a bênção de Deus e lembrarmos da vinha do Senhor, hein? Os frutos. Que frutos a gente tem produzido, né? Frutos bons, de paz, de justiça, né? Ou frutos selvagens, azedos. Tem muita gente azeda por aí, hein? Né? Olha, precisa rever os frutos, né? Senhor esteja convosco.
1: Ele está no meio de nós.
0: Desça sobre vós a bênção de Deus Todo-Poderoso, Pai e Filho e Espírito Santo.
1: Amém.
0: Bom domingo, ide em paz e que o Senhor sempre vos acompanhe.
1: Graças a Deus.
0: As crianças têm o pãozinho. Música.

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2: Irmãos e irmãs, boa noite.
3: Boa noite.
2: Celebramos o 27º domingo do tempo comum em ação de graças pelos dizimistas aniversariantes desta semana: Iraci Honório Canezin, Lucilena Maria de Oliveira, Valdinei Dias da Silva, Maria Clara Carvalho Batista, Omerinda Sabino Lima, Luciana Batista Pereira, Patrícia Regina do Nascimento, Paulo Pereira Cajarena. E pela passagem de 2 anos de falecimento do senhor legário César Andretta. Iniciemos cantando.

0: Boa noite a todos.
1: Boa noite.
0: Sejam bem-vindos, queridos irmãos e irmãs, queridos ouvintes da nossa rádio difusora Aparecida. Mês de outubro, mês das missões, que nós possamos sermos missionários do Senhor, como nos ensina a liturgia da palavra de hoje, trabalhando para que a vinha do Senhor seja capaz de produzir os bons frutos. Celebramos também hoje São Francisco de Assis. Acabamos de ter a missa agora às 16 horas lá na nossa capela de São Francisco. Foi bonito, bastante gente, encheu a igreja. Foi uma missa muito bonita. Não pudemos ter a procissão devido à chuva, mas foi um momento muito forte, onde nós pudemos juntos celebrar, já dentro da nova igreja, o dia de São Francisco de Assis. E aí eu pedi que viesse o Andor para cá, para podermos tê-lo aqui na missa das 19 horas. Estamos reunidos em nome do Pai, do Filho e do Espírito Santo.
1: Amém.
0: A graça e a paz de nosso Senhor Jesus Cristo, o amor do Pai e a comunhão do Espírito Santo estejam sempre convosco.
2: Bendito seja Deus que nos reuniu no amor de Cristo.
0: Para celebrarmos com dignidade os santos mistérios, peçamos a Deus o perdão dos nossos pecados.

0: Deus rico em misericórdia, tenha compaixão de nós, perdoe os nossos pecados e nos conduza à vida eterna.
1: Amém. Amém.

0: Oremos. Deus eterno e todo-poderoso, que no vosso imenso amor de Pai nos concedeis mais do que merecemos e pedimos, infundi em nós vossa misericórdia para perdoar o que nos pesa na consciência e para nos dar mais do que a oração ousa pedir. Por nosso Senhor Jesus Cristo, vosso Filho, que é Deus e convosco vive e reina, na unidade do Espírito Santo, por todos os séculos dos séculos.
1: Amém.
2: Amém.
3: Leitura do livro do profeta Isaías. Vou cantar para o meu amado o cântico da vinha de um amigo meu. Um amigo meu possui uma vinha em fértil encosta, cercou-a, limpou-a de pedras, plantou videiras escolhidas, edificou uma torre no meio e construiu um lagar. Esperava que ela produzisse uvas boas, mas produziu uvas selvagens. Agora, habitantes de Jerusalém, cidadãos de Judá, julgai a minha situação e de minha vinha. O que poderia eu ter feito a mais por minha vinha e não fiz? Eu contava com uvas de verdade, mas por que produziu ela uvas selvagens? Pois agora vou mostrar-vos o que farei com minha vinha. Vou desmanchar a cerca e ela será devastada. Vou derrubar o muro e ela será pisoteada. Vou deixá-la inculta e selvagem. Ela não será podada nem lavrada. Espinhos e sarças tomarão conta dela. Não deixarei as nuvens derramar a chuva sobre ela. Pois bem, a vinha do Senhor dos Exércitos é a casa de Israel, e o povo de Judá sua dileta plantação. Eu esperava deles frutos de justiça, e eis injustiça. Eu esperava obras de bondade, e eis iniquidade. Palavra do Senhor.
1: Graças a Deus.

0: Leitura da carta de São Paulo aos Filipenses. Irmãos, não vos inquieteis com coisa alguma, mas apresentai as vossas necessidades a Deus, em orações e súplicas, acompanhadas de ações de graça, e a paz de Deus, que ultrapassa todo o entendimento, guardará os vossos corações e pensamentos em Cristo Jesus. Quanto ao mais, irmãos, ocupai-vos com tudo o que é verdadeiro, respeitável, justo, puro, amável, honroso, tudo o que é virtude, ou, de qualquer modo, mereça louvor. Praticai o que aprendestes e recebestes de mim, o que de mim vistes e ouvistes. Assim, o Deus da paz estará convosco. Palavra do Senhor.
1: Graças a Deus.

0: Senhor esteja convosco.
1: Ele está no meio de nós.
0: Proclamação do Evangelho de Jesus Cristo segundo Mateus.
2: Glória a vós, Senhor.
0: Naquele tempo, Jesus disse aos sumos sacerdotes e aos anciãos do povo: escutai esta outra parábola. Certo proprietário plantou uma vinha, pôs uma cerca em volta, fez nela um lagar para esmagar as uvas e construiu uma torre de guarda. Depois arrendou-a a vinhateiros e viajou para o estrangeiro. Quando chegou o tempo da colheita, o proprietário mandou seus empregados aos vinhateiros para receber seus frutos. Os vinhateiros, porém, agarraram os empregados, espancaram a um, mataram a outro e ao terceiro apedrejaram. O proprietário mandou de novo outros empregados em maior número do que os primeiros, mas eles os trataram da mesma forma. Finalmente, o proprietário enviou-lhes o seu filho, pensando: ao meu filho eles vão respeitar. Os vinhateiros, porém, ao virem o filho, disseram entre si: este é o herdeiro. Vinde, vamos matá-lo e tomar posse da sua herança. Então agarraram o filho, jogaram-no para fora da vinha e o mataram. Pois bem, quando o dono da vinha voltar, o que fará com esses vinhateiros? Os sumos sacerdotes e os anciãos do povo responderam: com certeza mandará matar de modo violento esses perversos e arrendará a vinha a outros vinhateiros, que lhe entregarão os frutos no tempo certo. Então Jesus lhes disse: vós nunca lestes nas Escrituras: a pedra que os construtores rejeitaram tornou-se a pedra angular, isto foi feito pelo Senhor e é maravilhoso aos nossos olhos? Por isso eu vos digo: o reino de Deus vos será tirado e será entregue a um povo que produzirá frutos. Palavra da salvação.
2: Glória a vós, Senhor.
0: Queridos irmãos e irmãs, queridos ouvintes da nossa Rádio Difusora Aparecida, mês de outubro, mês das missões. Nós começamos já celebrando no dia 1º Santa Teresinha do Menino Jesus, a grande missionária do Senhor, da Igreja. No dia 2, Santos Anjos da Guarda. E já dia 4, né, o dia de São Francisco de Assis. Amanhã também celebrando São Benedito, né, grande santo também da Igreja. Vejam que a palavra de Deus continua nos falando sobre a vinha do Senhor. E hoje Jesus conta uma história, uma parábola, para falar justamente de que aqueles que deviam produzir frutos, trabalharem, servirem a vinha do Senhor, passaram a se sentir donos da vinha. Tanto que quando o proprietário que havia arrendado a sua vinha mandou lá os empregados para colher os seus frutos, aquilo que lhe pertencia, eles então vão apedrejar, bater, matar os empregados que vieram. Por fim, o proprietário diz: então vou enviar o meu filho. O meu filho eles hão de respeitar. Também o mataram, né? Veja que aqui uma menção, quando Jesus conta essa parábola, é uma menção clara de referência a ele. Jesus é o filho que o Pai envia para a sua vinha, para colher os frutos da sua vinha. E esse filho vai ser rejeitado. Esse filho vai ser morto, né? Porque justamente muitos passaram, né, a... começaram a se tornar, né, o dono da vinha, achando que era o dono da vinha, né? E acabaram matando também o filho. Aí Jesus vai concluir a história dizendo que a pedra que os pedreiros rejeitaram tornou-se a pedra angular, a pedra de fundamento, né? Mas veja que interessante que a primeira leitura nos ajuda a compreender muito o evangelho de hoje, esse evangelho da vinha do Senhor, né? Porque quando o profeta, ele até vai usar uma linguagem poética na primeira leitura para falar da vinha, mas aqui ele se refere a um amigo meu tinha uma vinha, ele plantou, cultivou, regou, cercou de carinho, de cuidado, de proteção, para que essa vinha pudesse dar bons frutos, né? Mas a hora que vieram os frutos, o que que aconteceu? Frutos selvagens, frutos azedos, não é? Os frutos de injustiça, que afinal da leitura ele fala justamente isso. Olha, é bom a gente retomar, que é muito bonita a primeira leitura. Ele diz assim no final, olha, eu esperava deles fruto de justiça e eis que produziram injustiça. Eu esperava obras de bondade e eis que produziram iniquidade. Então, diante desses frutos selvagens, né, o que que vai acontecer? Ele diz, a vinha será devastada. Vou tirar a cerca, derrubar o muro e ela sofrerá as consequências da injustiça e da iniquidade que produziram. A vinha, o Salmo responde, é a casa de Israel. A vinha é o povo de Israel, né? Esse é a vinha que o Senhor cercou de cuidados, de carinho, de proteção, que o Senhor libertou, né, da escravidão, que o Senhor conduziu à terra prometida. Mas o Senhor esperava o quê? A fidelidade desse povo. Mas, no entanto, vem a infidelidade, vem a injustiça, vem a iniquidade. Então, eles sofrerão as consequências da injustiça praticada, né? E veja que então a primeira leitura nos complementa o evangelho de hoje, quando Jesus fala justamente daqueles que se sentiram, começaram a se sentir o dono da vinha, né? E quando a gente se sente dono, quer tomar posse de algo que não nos pertence, aí começa a prática da injustiça, da iniquidade, e de tantas outras situações, e que terá suas consequências. Muitas vezes a vinha, ela vai sofrer diante dos frutos injustos que são produzidos, né? Então a vinha do Senhor, trazendo para o nosso contexto, né, atualizando o evangelho, somos nós, os batizados. Nós somos a casa de Israel, nós somos o povo eleito do Senhor. Pelo batismo, nós tomamos parte da vinha do Senhor. E somos chamados a ser trabalhadores desta vinha, não donos, trabalhadores. Poder colocar os nossos dons para que a justiça de Deus se torne realidade. Olha a segunda leitura, que bonito. Não é nesse contexto da vinha, da primeira leitura do Salmo e do Evangelho, mas nós podemos trazer para esse contexto, quando Paulo fala aos filipenses, olha, irmãos, ocupai-vos com tudo o que é verdadeiro, respeitável, justo, puro, amável, honroso, tudo o que é virtude, ou de qualquer modo mereça louvor. São os frutos que o Senhor espera da sua vinha, né? Devemos nos ocupar com estas coisas, ó, com aquilo que é verdadeiro, com aquilo que é respeitável, com aquilo que é justo, né? A vinha do Senhor, né, foi cercada de carinho, de proteção. A vinha do Senhor poderia dar muitos frutos, de modo que todos vivessem em harmonia, vivessem com dignidade, mas aí entra a injustiça, entra aqueles que querem ser dono da vinha, entra aqueles que começam a se levar pelo pecado, e aí vai se perdendo pelo caminho, e faz com que toda a vinha, muitas vezes, sofra as consequências do mal e da injustiça praticada, né? Então a liturgia de hoje é muito profunda e nos convida na nossa oração semanal a refletir enquanto vinha do Senhor, trabalhador da vinha do Senhor, quais são os frutos que eu tenho produzido, frutos bons, de justiça, olha lá, de respeito, né? Ou os frutos da injustiça, os frutos selvagens, né? O que a gente tem produzido na vinha do Senhor? Essa é a grande questão que a gente deve levar no coração, né? O desejo de Deus, que nos cerca de carinho, de proteção, é aquele que nos cuida, é que a gente possa seguir o seu exemplo e produzir os bons frutos, né? Veja que o fato de produzirem a injustiça fez com que eles matassem o filho, rejeitassem o filho, né? E todas as vezes que nós produzimos frutos selvagens de injustiça, nós estamos justamente rejeitando o filho e tudo aquilo que ele nos ensina, né? Então nos sintamos sim partes da vinha do Senhor, porque nós somos, pelo batismo que nós recebemos um dia, mas é preciso que a gente assuma a nossa responsabilidade, a nossa parte na vinha do Senhor, produzindo os bons frutos. Que o Espírito Santo nos ajude, que São Francisco, que hoje celebramos, ele com certeza produziu bons frutos para a vinha do Senhor. A vida de São Francisco é tão significativa para nós, como que ele, fazendo parte desta vinha, foi capaz de perceber na obra da criação a mão de Deus, a presença de Deus, o poder de Deus, seja na natureza, seja nos animais, seja nos irmãos necessitados, nas coisas criadas. São Francisco pôde perceber ali os frutos da vinha do Senhor, né? E ele produziu muito bem. Então que nós hoje olhemos para a vida dele e a exemplo dele, sejamos capazes também de produzir os bons frutos que o Senhor espera de cada um de nós. Creio em Deus, Pai Todo-Poderoso,
1: Criador do céu e da terra, e em Jesus Cristo, seu único Filho, nosso Senhor, que foi concebido pelo poder do Espírito Santo, nasceu da Virgem Maria, padeceu sob Pôncio Pilatos, foi crucificado, morto, sepultado, desceu à mansão dos mortos, ressuscitou ao terceiro dia, subiu aos céus, está sentado à direita de Deus Pai Todo-Poderoso, donde há de vir a julgar os vivos e os mortos. Creio no Espírito Santo, na Santa Igreja Católica, na comunhão dos santos, na remissão dos pecados, na ressurreição da carne, na vida eterna. Amém.
0: Irmãos e irmãs, alimentados pela palavra de Deus, supliquemos que ele nos faça fiéis e nos dê coragem para assumir o compromisso com o seu reino, rezando: mandai Senhor, o vosso Espírito.
3: Para que o Senhor faça sempre de sua igreja uma vinha fecunda, capaz de alimentar o coração do mundo com os frutos que provém do Espírito, rezemos ao Senhor.
1: Mandai, Senhor, o vosso Espírito.
3: Para que o Senhor dê à nossa igreja local o vigor necessário para anunciar o Evangelho na criatividade e na audácia missionária, rezemos ao Senhor.
1: Mandai, Senhor, o vosso Espírito.
3: para que o Senhor suscite no coração dos jovens o amor à missão, ao compromisso com a vida e ao projeto de Jesus. Rezemos ao Senhor.
1: Mandai, Senhor, o vosso Espírito.
3: Para que o Senhor ajude as nossas comunidades a não caírem nas ciladas da indiferença e do individualismo, fazendo com que vivam sua vocação e missão, empenhadas no serviço. Rezemos ao Senhor.
1: Mandai, Senhor, o vosso Espírito.
0: Domingo de eleições a nível estadual e federal em nosso país, rezemos para que aqueles que forem eleitos pelo voto, pela democracia, possam assumir com responsabilidade, com zelo, a administração, a condução do nosso país, para o bem do nosso povo, para que a vinha do Senhor aconteça com justiça, né? Rezemos ao Senhor.
1: Mandai, Senhor, o vosso Espírito.
0: Ó Pai, nós somos a vossa vinha, ajudai-nos a produzir frutos de vida que alimentem os corações e a vida dos vossos filhos e filhas, espalhados pelo mundo, por Cristo nosso Senhor.
1: Amém.

0: Orai, irmãos e irmãs, para que o meu e o vosso sacrifício seja aceito por Deus Pai Todo-Poderoso.
1: Recebo, Senhor, por tuas mãos este sacrifício, para a glória do seu nome, para o nosso bem e de toda a sua santa igreja.
0: Acolhei, Senhor, nós vos pedimos o sacrifício que instituístes e pelos sagrados mistérios que celebramos em vossa honra, dignai-vos completar a santificação daqueles que salvastes por Cristo nosso Senhor.
1: Amém.
0: O Senhor esteja convosco.
1: Ele está no meio de nós.
0: Corações ao alto.
1: O nosso coração está em Deus.
0: Demos graças ao Senhor nosso Deus.
1: É nosso dever e nossa salvação.
0: É justo, nos faz todos ser mais santos, louvar a vós, ó Pai, no mundo inteiro, de dia e de noite, agradecendo com Cristo, vosso Filho, nosso irmão. É Ele o sacerdote verdadeiro que sempre se oferece por nós todos, mandando que se faça a mesma coisa que fez naquela ceia derradeira. Por isso aqui estamos reunidos, louvando e agradecendo com alegria, juntando nossa voz, a voz dos anjos e a voz dos santos todos para cantar.

Ó Pai, vós que sempre quisestes ficar muito perto de nós, vivendo conosco no Cristo, falando conosco por Ele, mandai o vosso Espírito Santo, a fim de que as nossas ofertas se mudem no corpo e no sangue de nosso Senhor Jesus Cristo. Mandai o vosso Espírito Santo. Na noite em que ia ser entregue, ceando com seus apóstolos, Jesus, tendo o pão em suas mãos, olhou para o céu e vos deu graças, partiu o pão e entregou a seus discípulos, dizendo: tomai todos e comei, isto é o meu corpo, que será entregue por vós.

Do mesmo modo, no fim da ceia, tomou o cálice em suas mãos, deu-vos graças novamente e o entregou a seus discípulos, dizendo: Tomai todos e bebei. Este é o cálice do meu sangue, o sangue da nova e eterna aliança, que será derramado por vós e por todos para a remissão dos pecados. Fazei isto em memória de mim.

0: Tudo isto é mistério da fé. Toda vez que comemos deste pão, toda vez que bebemos deste vinho, recordamos a paixão de Jesus Cristo e ficamos esperando sua vinda. Recordando, ó Pai, neste momento, a paixão de Jesus, nosso Senhor, sua ressurreição e ascensão, nós queremos a vós oferecer este pão que alimenta e que dá vida, este vinho que nos salva e dá coragem.
1: Recebei, ó Senhor, a nossa oferta.
0: E quando recebermos pão e vinho, o corpo e sangue dele oferecidos, o Espírito nos una num só corpo, para sermos um só povo em seu amor.
1: O Espírito nos una num só corpo.
0: Protegei vossa igreja que caminha nas estradas do mundo rumo ao céu, cada dia renovando a esperança de chegar junto a vós na vossa paz.
1: Caminhamos na estrada de Jesus.
0: Dai ao vosso servo, Papa Leão, ser bem firme na fé, na caridade, e Antônio Vilar, que é bispo desta igreja, muita luz para guiar o vosso povo.
1: Lembrai-vos, ó Pai, da vossa igreja.
0: Esperamos entrar na vida eterna com Maria, Mãe de Deus e da igreja, os apóstolos e todos os que na vida souberam amar Cristo e seus irmãos.
1: Esperamos entrar na vida eterna.
0: Abri as portas da misericórdia aos que chamastes para outra vida. Acolhei-os junto a vós, bem felizes, no reino que para todos preparastes.
1: A todos dai a luz que não se apaga.
0: E a todos nós aqui reunidos, que somos povo santo e pecador, dai-nos a graça de participar do vosso reino, que também é nosso. Por Cristo, com Cristo e em Cristo, a vós, Deus Pai Todo-Poderoso, na unidade do Espírito Santo, toda honra e toda glória por todos os séculos dos séculos. Amém.

0: irmãos e irmãs, na esperança de sermos trabalhadores da vinha do Senhor, produzindo os bons frutos que Ele espera de cada um de nós, rezemos a oração que o Senhor nos ensinou. Pai nosso que estais nos céus,
1: santificado seja o vosso nome, venha a nós o vosso reino, seja feita a vossa vontade, assim na terra como no céu. O pão nosso de cada dia nos dai hoje, perdoai as nossas ofensas, assim como nós perdoamos a quem nos tem ofendido, e não nos deixeis cair em tentação, mas livrai-nos do mal.
0: Amém. Livrai-nos de todos os males, ó Pai, e dai-nos hoje a vossa paz. Ajudados pela vossa misericórdia, sejamos sempre livres do pecado e protegidos de todos os perigos, enquanto aguardamos a feliz esperança e a vinda do nosso Salvador, Jesus Cristo.
1: Vosso é o reino, o poder e a glória para sempre.
0: Senhor Jesus Cristo, dissestes aos vossos apóstolos: eu vos deixo a paz, eu vos dou a minha paz. Não olheis os nossos pecados, mas a fé que anima a vossa igreja. Dai-lhe, segundo o vosso desejo, a paz e a unidade. Vós que sois Deus com o Pai e o Espírito Santo.
1: Amém.
0: A paz do Senhor esteja sempre convosco.
1: O amor de Cristo nos uniu.
0: Irmãos e irmãs, saudai-vos em Cristo Jesus. Aos ouvintes da Rádio Difusora Aparecida, que a paz de Deus possa chegar na sua casa, na sua vida, e que você possa, diante da paz do Senhor, produzir os bons frutos da vinha.

0: O Senhor é bondoso para quem nele confia, para a alma que o procura. Irmãos e irmãs, felizes os convidados para a ceia do Senhor. Eis o Cordeiro de Deus que tira o pecado do mundo.
1: Senhor, sou digno que entreis em minha morada, mas dizei uma palavra e serei salvo.
0: Corpo e o sangue de Cristo nos guarde para a vida eterna.
1: Amém.

0: Oremos. Concedei-nos, Deus Todo-Poderoso, que, inebriados e saciados pelo sacramento que recebemos, sejamos transformados naquele que comungamos, por Cristo nosso Senhor.
1: Amém.
0: Uns avisos apenas, e segue normal as atividades da semana, as missas. Lembrando que quinta-feira é o último dia da novena de Nossa Senhora Aparecida, na Vila Aparecida, né? Depois, sexta-feira, tem missa no Espraiado, na Capela Rural, Nossa Senhora de Fátima. E no sábado, é o último sábado de quermesse na Vila Aparecida, na nossa Capela de Nossa Senhora. Vamos concluindo a quermesse no próximo sábado. E já no domingo, dia 11, teremos o leilão de gado lá no Lar Vicentino, em prol à nossa Capela de Nossa Senhora Aparecida. Depois, no dia 12, vai sair a programação essa semana e nas redes sociais, vocês acompanham da paróquia, do dia de Nossa Senhora. Mas já adianto, teremos missa aqui na Matriz no dia 12 de outubro, às 7 da manhã, às 9 da manhã na Vila Aparecida, a missa das crianças, com a bênção das crianças, diante de Nossa Senhora. E às 16h30, lá na Vila Aparecida, na Capela de Nossa Senhora, a missa solene com a procissão de Nossa Senhora. Mas vai sair aí a programação, mas já adiantando para a gente se programar, né? E poder celebrar com alegria, com amor, com fé, o dia de Nossa Senhora Aparecida. Aniversariantes da semana, casamento, nascimento... Temos alguém? Isto, podem vir para cá para darmos a bênção nesse dia tão importante de São Francisco, né? A nossa proteção está no nome do Senhor,
2: que fez o céu e a terra.
0: Casamento? Então vamos começar aqui com o casal. Quantos aninhos? 26, oh, que beleza, dá as mãozinhas, olho no olho, né? Senhor Deus de bondade, tens o poder de abençoar e santificar todas as coisas, derramais a sua bênção sobre este casal que celebra o matrimônio, que eles descubram ainda mais, Senhor, a importância da família, o amor, a alegria de estarem juntos em todos os momentos da vida. Em nome do Pai, do Filho e do Espírito Santo. Amém. E agora, nascimento. Senhor Deus de bondade, derramais a sua bênção sobre esta vossa filha que celebra a vida. Conceda a ela, Senhor, a saúde do corpo e a proteção da alma. Em nome do Pai, do Filho e do Espírito Santo. Ave Maria, cheia de graça, o Senhor é convosco. Bendita sois vós entre as mulheres, bendito é o fruto do vosso ventre, Jesus. Santa Maria, Mãe de Deus, rogai por nós, pecadores, agora e na hora de nossa morte. Amém.

0: de São Francisco. Hoje pela manhã tivemos a bênção dos animais, né? Foi bonito, bastante gente, hein? Fez uma fila de carro, né? Pessoal levando os animais. Tinha uns animais meio bravos. Agora o padre jogava água. Ai, segura, né? Para pular do carro. Mas foi bonito, viu? Olha como é importante um animalzinho, né? Na vida da gente. Eu tenho a minha cachorrinha lá em casa. Eu chego da missa, agora ela fica esperando na porta. Todo domingo é assim. Então, o bichinho tem amor mesmo com a gente, né? E, então, que a gente possa, como São Francisco, poder descobrir, né, nos animais, na natureza, em toda a obra da criação, a mão de Deus, o poder de Deus, né? O Senhor esteja convosco.
1: Ele está no meio de nós.
0: Na intercessão de São Francisco, desça sobre vós a bênção de Deus Todo-Poderoso, Pai, Filho e Espírito Santo.
2: Amém.
0: Bom domingo, boa semana e de em paz, e que o Senhor sempre vos acompanhe.
1: Graças a Deus.
0: As crianças têm o pãozinho.

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